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0: 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São 2 horas. 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

0: F Canal, são 4 horas.
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0: 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São 5 horas. 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

0: 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São 6 horas.
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F Canal, são 7 horas. 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

0: 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São 8 horas.
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0: 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São 9 horas.
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0: 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São 11 horas.
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0: 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São 13 horas.
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0: 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São 14 horas. 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

0: 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São 15 horas. 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

0: 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São 16 horas.
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F-Canal, são 17 horas. 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

0: F Canal, são 18 horas.
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0: F Canal, são 19 horas.
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F Canal, são 20 horas. 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

0: Muito boa noite, seja bem-vindo à Famalicão Canal. Estamos de regresso para trazermos o programa Estrelas de Palco consigo nesta segunda-feira. Se quiser participar no programa, pode fazê-lo. Já sabe que é sempre um gosto tê-lo connosco. Envie-nos as suas mensagens ou deixe as suas mensagens nas redes sociais, onde vamos ter aqui os convidados do Grupo Opção. Ele já aqui esteve no Estrelas de Palco, já estiveram no Estrelas de Palco, o Tiago e o Hugo. Boa noite a ambos.
1: Boa noite.
2: Olá, boa
1: boa
2: noite.
1: noite.
0: É sempre um prazer ter-vos cá neste programa. Como é que tem sido aí o vosso ano desde a última vez que cá estiveram? Novos projetos, novos temas, com certeza. Como é que tem sido?
2: Exatamente. Temos tido sempre novos projetos. O mais recente foi então a nossa Lambreta, que foi o nosso single lançado há relativamente pouco tempo, do qual nós quisemos também fazer um CD com o mesmo nome e abarcando todos os temas que tínhamos lançado até então também em single, que está aqui, Nossa Lambreta, em CD. Portanto, vai buscar todos aqueles nossos temas, incluindo a nossa Lambreta, que também dá o nome ao trabalho, e com a novidade do medley também, dos Opção, de temas do nosso primeiro CD.
0: Muito bem. Hugo, o Grupo Opção é conhecido pelo seu ritmo contagiante e pela energia da música popular portuguesa. Descrevem esta fase atual do vosso grupo.
1: Nós estamos a passar uma boa fase. Nós também nos dedicamos diariamente na busca de trabalho e isso reflete-se depois, não é, no verão, que temos um verão preenchido com inúmeros espetáculos de norte a sul do país, inclusive vamos agora também para a Madeira levar também a nossa alegria e as nossas músicas de cá do Minho. Tudo isso, como falamos, graças à nossa dedicação e ao nosso empenho diariamente nos meses mais frios, para que depois os meses mais quentes sejam bons, não é?
0: Exato. E este tema Lambreta, como é que ele surgiu?
1: Ora, este tema, a nossa Lambreta,
0: que titulou o álbum, não é?
1: Sim, que
0: Sim,
1: titulo, dá título ao álbum, sim. Surge que nós tivemos temos o Tuk Tuk e foi um dos temas que mais sucesso tivemos. E então, mediante isso, quisemos arranjar algo idêntico, ou seja, na mesma linha, e que também que nos acrescentasse mais valor àquilo que nós temos vindo a fazer. E foi esse o caso da nossa Lambreta. Aproveitámos também para fazer o videoclipe em Barcelos, que é a terra do Tiago, e uma vez que estávamos em Barcelos e também precisámos também da ajuda de todos para chegarmos mais longe, pedimos a colaboração da Júlia Martins, que é uma TikToker bastante conhecida a nível nacional, para também integrar e fazer parte então do nosso videoclipe, e assim construímos a música e o videoclipe.
0: E este videoclipe, aliás, vocês dão boleia a alguém que depois deixam de ficar, não é? Pelo menos foi o que vi no vosso vídeo.
2: Exatamente, exatamente. Então a Júlia Martins. Quisemos fazer de facto um vídeo que fosse o mais engraçado possível, não é? Um vídeo cómico para acompanhar de facto a música, a nossa Lambreta, que também é uma música cómica com duplo sentido, e queríamos de facto alguém que fosse naturalmente expressivo E conhecido em Barcelos, uma vez que foi gravado o videoclipe em Barcelos, e ninguém melhor que
0: ela para fazer isso.
2: Para nos ajudar.
0: E a Lambreta, como é que. Onde é que foram buscar a Lambreta?
2: Não é, mais, é difícil. Mais uma parceria. É. Mais uma parceria.
0: É?
1: A Lambreta é de um amigo nosso que tem um stand, uma oficina de reparação de vespas e lambretas na Póvoa de Varzim, que é a Moto Central, e ele faz-nos o favor sempre de nos emprestar, de nos ceder a moto sempre para quando nós precisarmos de a utilizar.
0: Muito bem. E foi fácil arranjar?
1: Facílimo, facílimo. Não é?
0: Muito bem. Ora, vamos então começar por ouvir. Primeiro vamos ao tuk-tuk e depois vamos à Lambreta para deixar ainda mais picadinhos aqui os nossos espectadores, não é? Tenho aqui o tuk-tuk dos Opção. Estava aqui à procura do tema, que ainda agora ouvi, está aqui. E depois vamos mais à frente, depois da nossa conversa, vão conhecer este tema precisamente dos Opção. Fique então por aí, já sabe que é sempre um gosto tê-lo connosco.
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3: Ora, estamos de regresso então com a banda Opção, que está connosco nesta noite, e com a sua lambreta, que nos faz companhia, e com certeza que hoje vamos todos de lambreta. Estão ansiosos por ver a lambreta. E prometo que vamos passar aqui o vídeo daqui a pouco, em vídeo, e espero que todos que estão do outro lado gostem. Ora, perguntava há pouco, se perguntava como é que descrevem esta fase do atual grupo. A origem da música. Lançaram recentemente este tema, A Nossa Lambreta. Qual foi a inspiração por trás desta canção tão divertida e com tanto ritmo?
4: A inspiração, como o Hugo disse há pouco, é que nós queremos fazer algo na linha do seguimento do tuk-tuk. Uhum. E pensámos em fazer, de facto, então, uma música com outro meio de locomoção. E juntamente com o nosso produtor, que temos trabalhado nesses últimos temas que temos lançado, que é o José Carlos Monteiro, surgiu a ideia de ser a lambreta. Pronto, e ele trabalhou então nesse aspecto, a nível de letra e música, e enviou-nos, e nós gostámos de facto da sonoridade e da letra, e depois trabalhámos juntamente com ele, alterámos aqui e ali algumas coisas, até que chegámos então aqui agora ao tema, não é? Uhum. Mas é um bocadinho nessa sequência que queríamos algo que fosse do género tuk-tuk, algo que fosse uma música orlhuda, como se costuma dizer, algo que fosse facilmente dançável, a partir do momento que a música começa, que puxe logo à dança, que permita também fazer uma coreografia animada, para as pessoas poderem acompanharem connosco em palco, que nós fazemos a coreografia, tuk-tuk também, entre outras. E tudo isso levou então à nossa lambreta final.
3: Exato. E a letra joga muito com o humor e a animação típica das festas e arraiais portugueses. Como é que o público tem reagido à história desta lambreta?
5: O público tem reagido bem. Como o Tiago disse, e de referir, nós tentamos que a música tenha uma coreografia associada, e que nessa coreografia nós consigamos pôr o público também em movimento e a participar da mesma forma. E temos conseguido, nos espetáculos que temos feito, temos conseguido agarrar o público e pôr o público a fazer a coreografia conforme nós pretendemos.
3: Portanto, já têm apresentado.
5: Está a entrar, sim.
3: Em palco.
5: Sempre faz.
3: E era aquilo que esperavam?
5: Era sim, era aquilo que esperávamos. Portanto, está dentro das nossas expectativas aquilo que nós ansiávamos, e está a correr bem. Está a correr bem. Sempre que utilizámos este tema nos nossos espetáculos, que é imprescindível.
3: Ultrapassou aquelas expectativas, por exemplo, de ver o pessoal a ouvir a música e também a fazer o gesto?
5: Sim.
3: Também torna engraçado,
5: sim, claro,
3: se calhar vocês...
5: Claro que sim. Claro.
3: Estou
5: que
3: sempre
5: sim.
3: À espera dessas brincadeiras. Não?
5: Claro, a nossa intenção é mesmo essa, é esse o nosso intuito, é pôr as pessoas a fazer...
3: Animadas
5: e a fazer aquilo que nós também fazemos, eles reproduzirem.
3: Exato.
5: E assim, aquilo que nós fazemos no tuk-tuk, não é?
3: Pois. Não é?
5: Fazemos esse...
3: Que é o lado, tal tuk-tuk para a frente, tuk-tuk
5: para trás. Isso mesmo.
3: E eles andam sempre para um lado e para o outro.
5: Isso, e aqui na lambreta também. E temos conseguido.
3: E a receptividade também foi boa, não é?
5: Sim.
3: Até porque
5: sim.
3: vocês depois no final do espetáculo também estão, recebem os vossos fãs
5: sim.
3: e vão perguntando e vão também ouvindo.
5: Também temos aquele... Temos
3: gostam aquele, de ter aquele feedback.
5: Feedback, isso mesmo.
3: Que eles...
5: nos dão.
3: A reação que têm às músicas e ao vosso trabalho,
5: sim,
3: não é?
5: Sim, sim, sim.
3: Aliás, uma coisa que reparei, o tema foi apresentado e foi logo elogiado.
5: Sim. Foi,
3: ah,
5: foi.
3: Eu estive
5: foi,
3: foi. A ver e de facto há elogios logo, nas redes sociais.
5: Sim,
3: não?
5: Logo nas redes sociais, sim. Uhum. Tivemos logo ali bastantes elogios e acho que é um tema bastante aceitável para as festas e para as romarias. E acho que está, é isso que nós pretendemos, é esse o nosso trabalho e está a correr bem.
3: Muito bem. O cenário do videoclipe também foi escolhido
5: a dedo. Sim, uma vez que o tuk-tuk tinha sido feito em Vila do Conde, uhum. também a escolher aquelas partes principais de Vila do Conde, aqui o Tiago é de Barcelos e então
3: escolheram ali a parte
5: escolhemos
3: de Barcelos.
5: A parte de Barcelos,
3: Barcelinhos,
5: sim, antiga, uhum. a moto também é antiga e nós também estamos a ficar antigos.
3: Nem tanto.
4: Mas queríamos, de facto, que as pessoas vissem e identificassem logo Barcelos. E nada melhor que ali a zona do castelo.
3: Do castelo.
4: Do ponto medieval, que as pessoas associam logo a Barcelos. Mal veem, associam logo a Barcelos. E a ideia foi essa.
3: E era o que vocês pretendiam, não é? Em termos de cenário.
5: Sim. Sim também para identificar aqui também temos aqui... Para não termos aqui não é, dois pesos e duas medidas, não é?
3: Exato.
5: Portanto, o tuk-tuk foi Vila do Conde, eu sou de Vila do Conde, Tiago é de Barcelos e equilibramos aqui as coisas e também equilibramos também as nossas terras, não é? E conseguimos também com que as pessoas saibam que os opção também são de Barcelos e também são de Vila do Conde e que também que nos abram então portas para nós mostrarmos também esse trabalho. Também em Barcelos e em Vila do Conde também.
3: Uhum. Depois, há ali uma imagem engraçada que no final há para ali uns pis. É do Norte, é característico do Norte. Foi por isso
4: exatamente.
3: Que
4: exatamente. É característico do Norte e é característico da Júlia. Não é? Da
3: Julinha. Ah, é?
4: É característico da Julinha. A Júlia tornou-se conhecida, não é? Tornou-se conhecida nas redes sociais, principalmente no TikTok. Onde já ultrapassa 500 mil de seguidores, uhum. e tornou-se conhecida de facto com esse género de vídeos, onde são vídeos de facto engraçados e onde usa de facto muito o nosso, não é? As nossas palavras muito...
3: As palavras-chave.
4: As palavras-chave,
3: do Norte.
4: Cá do Norte, exatamente.
3: Do Norte, não é? Muito características.
4: Sim, e foi isso que a fez ganhar, de facto, tantos seguidores. As pessoas acham engraçado e gostam, senão também não a seguiam. Não é?
3: Exato.
4: E nós quisemos, de facto, que... Foi essa a ideia, que ter então, de facto, uma pessoa que é muito engraçada e para além disso, também é conhecida nas redes sociais. Para nos ajudar também a levar mais longe então a lambreta.
3: Muito bem. E portanto, nada melhor que esta lambreta para este verão animarem os vossos fãs, não é? E não só.
5: E não só.
3: Porque há muita gente que vai às festas e levam com uma lambreta e depois não deixam de vos seguir, não é?
5: Sim.
3: Ou de carro ou de lambreta eles aparecem. Sim. Ou tuk-tuk.
5: Ou tuk-tuk. que é
3: sempre importante. Estas gravações já aqui falamos, mas vocês têm a vossa editora também vos dá uma ajuda para Israel na concepção dos vídeos.
5: Sim,
3: que a imagem hoje também é muito importante.
4: Sim. A Pais Real tem sempre uma orientação que dá então aos artistas, uhum. Embora deixe nós trabalharmos da maneira que nós pretendemos, mas sim.
3: Dá-vos sempre a abertura.
4: Mas, é? Exatamente, mas dar-nos a orientação pretendida em relação seja ao estilo musical que pretendemos, seja de facto no videoclipe, Também gostamos sempre de ouvir a nossa editora e seguir aquilo que eles recomendam.
3: Exato, até porque é sempre importante também ouvir, não é? Mas houve aí alguma parte da gravação, estava-me a esquecer de perguntar, porque isto é sempre importante, às vezes as pessoas estão por fora, que vos tenha ficado na memória, assim, uma coisa engraçada.
4: Houve várias coisas engraçadas.
5: Sim, foi um dia. Mas foi um dia de gravações
4: que acaba por ser de facto.
3: Foi intenso?
4: Foi um dia intenso. Foi um
3: é sempre, não é? É sempre.
5: Sim.
4: Certo. Mas ali acho que a parte engraçada acaba por ser de facto o ter que nós tínhamos que fazer cenas a andar na lambreta. Portanto, e tornou tudo mais complicado e engraçado, não é? Porque tínhamos que de facto andar. Não conseguíamos andar os três.
3: Sim, isso é? Reparei por acaso.
4: Não conseguíamos andar os
3: por
4: três.
3: Por isso é que ela ficou, pois tinha que regressar.
4: E pronto, mas depois de facto foi ali uma
3: a Júlia, não é? Pequena, a Júlia. A Júlia que ficou.
4: Uma pequena odisseia, conseguir andar então na lambreta, lá na Barcelos e Barcelinhos, não é? Uhum. Passámos a ponte para fazermos então a filmagem, não é?
3: Exatamente. Muito bem, vamos então. A lambreta que eu já tenho aqui preparada para vermos o videoclipe, onde é que ele anda, isto mesmo, aqui. Ora, vamos lá então, vamos ver, depois de todos estes pis, no final, que vão poder também
5: apreciar.
3: Ver a Júlia a gesticular, não é? Porque ficou em terra e uma senhora nunca se deixa em terra, não é? Ora, vamos lá então ouvir esta lambreta dos Opção, que é o tema deste verão, e se porventura tiver então o espetáculo dos Opção aí por perto, vale a pena, vá de lambreta, de carro, de moto, tuk-tuk, o importante é ir ver o concerto dos Opção.

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2: E estamos de regresso ao estúdio depois consultório da astrologia e também dos comerciais e também da lambreta dos Opção. Estamos de regresso para continuar a nossa conversa. Quero também enviar os votos de uma boa noite aqui do estúdio, quer dos Opção e também da equipa que está aqui em estúdio na Famalicão Canal. Enviar os votos de boa noite ao José Santos, à Dani e Mary, e depois ao Dani e Mary, deve
3: sim,
2: ser.
3: Sim,
2: assim,
3: sim, sim. Não é? São nossos colegas da música.
4: Exato.
3: Vivem em França.
2: E depois a Dores, Anabela Dores, ou Dores Anabela.
3: Também
4: está. Nossa amiga.
2: Também está aqui a puxar por vocês.
4: Exatamente,
2: não é?
4: Sempre, está sempre connosco.
2: E depois, quem é que temos aqui mais? Temos o Dom Félix, que também certamente. É vosso fã, e a Neia Correia, que também envia votos de uma boa noite. Muito bem. Perguntávamos, portanto, palco, festas e também o Minho, não é? Que, já vieram a Famalicão alguma vez?
3: A Famalicão, não.
2: Nunca vieram?
3: Não, não.
2: Estão a falhar os famalicenses?
3: Estão a falhar.
2: As comissões de festas, o que é que andam a fazer? Não ouvem os outros?
3: E temos um elemento na...
2: Ainda por cima, de Famalicão, famalicense.
3: Famalicense.
2: Pois.
3: Que é a nossa bailarina de Famalicão.
2: Ainda por cima.
3: Uma é de Famalicão, outra é de Santo Tirso.
2: Então, fica aqui o convite às comissões de festas.
3: O recado.
2: Para que escolham os Opção para vir aqui, porque a festa é garantida, não é? Por aquilo que eu tenho aqui em termos de música, quase certeza
3: claro que sim.
2: Mais que garantida,
3: claro,
2: não
3: que
2: é?
3: Sim.
2: Muito bem. E a música popular vive muito do calor do público. Vibram muito, todos nós sabemos que é assim. Sentem que os temas, como a lambreta, são aqueles que põem logo toda a gente a dançar e a cantar em uníssono? Vocês sentem logo isso dentro do palco?
4: Sim, sim.
2: Já sei que em cima do palco toda a gente dança, não é? Porque vocês já levam a lambreta convosco, mas cá em baixo.
4: Sim, nós tentamos de facto que passar a nossa energia, não é? Passar a nossa energia.
2: A boa energia. Mas também precisam da de cá de baixo.
4: Obviamente, não é? Nós tentamos passar a nossa energia para o público, não é? Mas o público também passa energia para nós.
2: Que também tem essa obrigação e essa responsabilidade.
4: Exatamente. E tentamos de facto, por todas as maneiras, não é? Com muita interação. O nosso espetáculo é caracterizado por termos muita interação com o público, por várias vezes descermos do palco e virmos para o meio do público, dançar com o público, fazer coreografias,
2: cantar
4: com o público, exatamente. Portanto, tentamos de todas as formas que o público não esteja parado a olhar para nós, que se divirta, que cante, que dance connosco. É esse o nosso espetáculo. O nosso espetáculo não é um espetáculo para as pessoas estarem de braços cruzados a olharem para nós, é um espetáculo de

0: de muita alegria, de muita diversão, onde queremos que todos participem, que todos dancem, que todos façam as coreografias, e é isso que nós tentamos.
1: Aliás, o Dom Félix está aqui a dizer que é real, garantido.
2: Sim.
0: Ele tem visto muitos espetáculos, portanto sabe bem o que está a dizer.
1: O Norte é perito em grandes festas e romarias, portanto as pessoas gostam e aderem mesmo a estas tradições.
2: Sim, sim. O Norte é forte em romarias e também o interior também tem muita romaria. Eu acho que da ponte do Rio Douro para baixo é que já é mais...
1: É diferente.
2: Já é diferente.
1: Pois. São outros costumes.
2: Outros costumes. Mas cá em cima é tudo muito, muito alegre, muito, muito, muito dado, muito divertido, muito aberto, não é?
0: Há essa tradição da festa popular. Quando falamos do Norte, falamos de todo o Norte.
2: Sim.
1: Até porque vocês também no vosso grupo têm concertinas, não é? E as concertinas, aquilo basta só um acordezinho que aquilo começa tudo logo a mexer.
0: Por acaso não temos.
2: Não, não temos.
1: Eu ouvi aí qualquer coisa.
2: Sim, pode ter ali um toquezinho de acordeãozinho.
0: De facto, ali, lá está. Um acordeão, na lambreta.
2: Tem muito acordeão.
0: Mas quando nos apresentamos com banda não temos concertina. E também por aí fugimos um bocadinho. O que é tradicional aqui do Minho, não é? Porque o tradicional é concertina, ao peito, e desgarradas, e dentro disso. E nós fugimos, não é um bocadinho, fugimos muito ao que é tradicional.
1: Tem
0: acordeão, principalmente a lambreta.
1: Eu pensei que fosse a concertina, mas eu sei que as pessoas aqui vivem muito também com esse instrumento,
0: sim,
1: não é?
0: Sim, mas nós nunca fomos, lá está... Nenhum de nós é tocador de concertina,
1: pois.
0: Nunca fomos tocadores de concertina. A nossa carreira sempre foi pautada por outro género de animação e de
1: Exato.
0: Música. Embora, claro, que somos aqui do Minho, temos consciência que a concertina é rainha aqui, não é? No Minho, mas também que quisemos sempre manter fiéis a um espetáculo alternativo, a sermos uma alternativa em palco que não tenha concertina, não é? Porque a concertina também, vamos ser sinceros, também virou moda.
1: Pois,
0: a concertina
1: exato.
0: Virou moda. Não é?
1: Cada coisa tem o seu espaço.
0: Cada
1: não é?
0: Coisa tem o seu espaço, mas claro. Eu compreendo que as pessoas podem gostar muito de concertina, mas como costuma dizer também, a gente se comer sempre arroz também enjoa.
1: Claro,
0: não é?
1: Isso é verdade.
0: E a concertina também... Acho que também tem.
1: É uma ótima imagem.
0: Tem o seu lugar.
1: Não pode ser todos os fins de semana.
0: Mas, por exemplo, numa festa, os opção podem entrar porque não são
1: claro,
0: de concertina
1: claro.
0: E podem ter artistas com concertina.
1: Claro.
0: Aí já jogámos, não é? Nessa forma.
1: Claro.
0: Acho que uma festa que meta só concertinas também acaba por.
1: Ser sempre a mesma
0: saturar
1: coisa.
0: Saturar um bocadinho.
1: Exato. Exatamente. Nós temos aqui o Paulo Serrasqueiro, que ele é de Lisboa.
2: Lisboa.
0: Come-se muito bem no restaurante Paulo.
1: É?
2: Já estivemos lá.
0: Come-se muito bem. Restaurante Doce Amiga.
2: É isso, restaurante Doce Amiga. Nós fomos à SIC e ele ligou-nos para nós passarmos para lá e ofereceu-nos a refeição.
1: O português ainda assim
2: muito
1: é espetacular,
2: boa.
1: Não é?
2: É verdade. E ele e a esposa, gente boa, e estivemos lá no restaurante do Samiga, foi muito bom.
1: Muito bem. Paulo, um abraço para si, e um abraço também dos Opção,
0: que
1: estão, e é com muito gosto. Ele que diz, boa noite, Famalicão Canal, parabéns ao vosso canal pela escolha desta noite. Claro que sim, os Opção, porque não, tinham que cá vir, ainda por cima com a apresentação da lambreta, e o Paulo prepara aí mais uma mesinha para dois, pelo menos. Eu não posso, mas aqui para os Opção, que eles vão de lambreta desta vez.
0: Havemos lá novamente.
2: É camarada,
0: exatamente.
1: Muito bem. E dizia ele, não li... na totalidade, a mensagem que tenho o privilégio de já ter recebido na minha humilde casa os Opção. Portanto, é sempre bom ter estas amizades.
0: Claro que sim.
1: E quem sabe um dia o Paulo também não promove lá uma festa e os Opção também vão lá estar.
2: Claro que sim, claro que sim. Sim,
1: com certeza. Que é sempre bom levar até Lisboa, não é?
2: Claro.
1: À Grande Lisboa, o Norte.
0: Sem dúvida.
1: Tiago e Hugo, relativamente ao carinho que o Norte sempre dá aos artistas da música portuguesa, o que é que vocês retêm na vossa memória do carinho deste povo aqui do Norte do país?
2: Olha, é sempre muito bom. Desde o momento em que nós chegamos ao recinto para fazer o teste de som e essas coisas todas, há sempre uma preocupação das comissões de festas em que connosco esteja sempre tudo bem, desde a água, o camarim, o palco, se tem tudo.
1: Na logística não falha nada.
2: Não falha nada.
1: Não é?
2: E depois... uma pequena lembrança que ainda este fim de semana tivemos em Retorta, Vila do Conde, na sexta-feira, e no sábado tivemos nos escuteiros da Póvoa de Varzim, da Matriz. E então ambas as comissões de festas subiram ao palco e nos deram uma pequena lembrança, mas uma pequena lembrança que vai para o nosso espólio, não é?
1: Uhum.
2: Em que, por exemplo, a de Retorta tinha a nossa fotografia, a fotografia da imagem da Santa, não é? Que era Santa Luzia, e o símbolo da freguesia. A da Póvoa de Varzim também, também uma lembrança a dizer Opção 2026. Essas são coisas são pormenores
0: que
2: marcam.
0: Por acaso, esta semana foram duas lembranças
2: personalizadas
0: para os Opção.
2: Mas depois também vêm com uns ramos, com umas flores, com um doce da terra, com essas coisas todas. Que isso
1: fica-nos.
2: E depois todo o carinho que estão connosco, tenha sempre alguma história para nos contar, para alguma peripécia. Depois ouvir e estar connosco e dizer assim: olha, gostámos muito. Foi muito bom vocês estarem aqui, olha, e até vos vou recomendar, isso é que é, vou-vos recomendar ali para uma festa aqui ao lado e não sei o que mais. Portanto, isso é que é bom, porque é sinal que gostaram, é sinal que... E isso faz parte das pessoas do Minho, do Norte, que estão sempre prontas para ajudar o próximo, não é?
1: Exatamente.
2: Estão sempre prontas a ajudar o próximo.
1: E sabem receber, não é?
2: E no sabem fundo, receber.
1: Sabem receber e gostam desta partilha, digamos
0: começamos,
1: assim.
0: Começamos do Norte, sabemos bem o que é o povo.
1: Exato,
0: do Norte.
1: Conhecemos bem o
0: temos uma maneira diferente de ser do resto do país. Não que o resto do país seja pior que o Norte, não é isso que eu quero
1: sim,
0: dizer.
1: Sim, são costumes. Isto
0: são costumes.
1: Estamos aqui a falar de costumes.
0: Quando o resto do país... Não é?
1: Aliás, por exemplo, Lisboa, ainda agora falámos Lisboa, o Paulo
0: sim,
1: também
0: sim,
1: teve uma
0: obviamente.
1: Atitude...
0: Claro que sim, claro que sim.
1: Que é muito
0: claro
1: parecida sim. com a do Norte.
0: Sim, sem dúvida.
1: Portanto, não fugimos muito.
0: Não, é uma maneira diferente.
1: Exatamente.
0: É uma maneira diferente de ser nas pessoas. A própria personalidade das pessoas do Norte é diferente.
1: Exato.
0: É diferente. E há se calhar uma aproximação maior, não é? Como nós somos tão bem daqui, há uma aproximação maior a nível de não é?
1: Sim,
0: de contacto, claro, e a própria conversa flui se calhar melhor do que
1: até porque
0: uma festa
1: fãs,
0: no sul.
1: Os fãs sabem
0: sim,
1: tudo, sabem qual é a localização dos grupos, conhecem, isso também faz a diferença logo, não é?
0: Claro que sim.
1: É claro que tudo isto é mesmo desta forma. Agenda de concertos, como é que vocês estão este ano?
2: Estamos bem. Claro que...
1: O verão é uma época festiva, não é? Muita coisa.
2: Muita coisa. Depois...
1: A acontecer, não é?
2: Claro.
1: Já estávamos aqui a falar em off, já vão à Madeira.
2: Sim. Vamos estar agora em Lama, Barcelos.
1: Certamente já estiveram na Madeira em outros concertos, mas pronto, mas repetem sempre estas... os lugares. Vem um vê, depois outro
2: sim.
1: também chama.
2: Vamos estar agora em Lama, Barcelos. Depois vamos estar... na Madeira, em,
1: na, Calheta.
2: Calheta. Na Calheta, depois vamos estar em Estarreja, vamos estar onde, Tiago?
0: Florico de Bastos.
2: Florico de Bastos.
1: Amares,
2: Amares, vamos estar em Amares.
0: Felgueiras.
2: Felgueiras.
1: Quem vos segue? Pode ver a vossa agenda em
2: Isso
1: algum
2: mesmo.
1: Sítio?
2: Nós, semanalmente,
1: eu faço esta pergunta porque
2: sim,
1: assim é
2: semanalmente vamos informando o cartaz, vamos dizendo
1: nas vossas
2: estar
1: redes
2: aqui,
1: sociais,
2: vamos estar
1: não é?
2: Acolá.
0: Exatamente.
2: Sim. Uma coisa de cada vez, que é para não dar muita
0: informação. Semana a semana.
2: Para não dar muita informação.
0: Informamos onde vamos estar.
2: Vamos estar.
0: Que é para as pessoas também conseguirem decifrar melhor, não é? Que,
1: claro,
0: é naquele fim de semana, senão é muita confusão, as pessoas não sabem se é na semana X, se é na Y. Vamos pondo semana a semana onde é que vamos estar.
1: Muito bem. E, portanto, quem quiser seguir-vos pode fazê-lo através das redes sociais, porque é sempre,
2: sim,
1: vocês vão colocando naquela proximidade para... Já agora, as vossas redes sociais, quais são os endereços para... Quem quiser seguir.
0: Claro que sim, né? Quem quiser pode e deve seguir-nos e pode deixar o
2: like,
0: o gosto. É a opção oficial, seja no Instagram, no TikTok, no Facebook e no YouTube também é a opção oficial. E deixamos aqui então um apelo para toda a gente para ir então ao YouTube, para fazer então um gosto, para seguirem o nosso canal e para verem então o videoclipe do Tuco Tuco. É repeat.
1: Muito bem.
0: Que é para dar muita
1: coisa. Nós já vamos ver daqui a pouco, vamos voltar a passar aqui o Tuco Tuque.
0: Tuco Tuque da Lambreta, para dar então aqui muitas visualizações.
1: Por baixo da nossa conversa está a passar a Lambreta. Está a passar,
2: mas
1: nós vamos fluindo com a nossa conversa de Lambreta. Com a Júlia, com o Tiago e com o...
2: A Júlia também está a ver, que nós também estamos aqui.
1: Ah, está?
2: Está. A Júlia Martins está aí, que ela já comentou.
1: Já. Não vi, por acaso não vi.
2: Está aqui, está a comentar também. É muito bom isso.
1: Muito bem. Muito bem, Júlia, só não achei bem foi deixá-la em terra. estou a brincar com eles só.
2: Não, ela já tinha dado umas voltinhas, não é? Também não pode andar sempre ela na moto, não é?
1: Mas ela reclamou.
2: Reclamou porque ela gostou, ela gostou muito de andar na moto e já agora também já.
1: Claro,
2: fica aqui o convite para ela aparecer sábado em Lama, Barcelos, não é?
1: Um beijinho para ela e também uma boa noite, porque ela está aqui, de facto, Júlia Martins, não é?
0: Exatamente.
1: Que está aqui. Ora, o António e António Susana Cruzeiro Lopes. Boa noite, tudo de bom para todos e muito sucesso para esses amigos. Abraço. Olá. De Vila do Conde.
2: Sim, sim. Uma família completa que nos segue, grandes amigos.
0: Amigos, exatamente.
2: Ser António, Susana, filho.
1: De facto, quando nós estamos a fazer reportagem e muitas das vezes temos lá o grupo, os grupos que estão a atuar, por acaso é o que eu admiro nas pessoas, estão presentes e são fiéis ali ao grupo.
2: Claro que sim.
1: Estarem na linha da frente com os cascóis a apoiarem.
0: Porque lá está, são amizades que se vão criando.
1: Exatamente, é uma família.
0: São amizades que se vão criando ao longo dos tempos, ou por uma festa, ou por outra festa. Nós, com as próprias comissões de festas, nós ficámos amigos das comissões
1: criam
0: de festas.
1: Criámos
0: amizades.
1: Há laços de amizade.
0: Exatamente, tentámos fazer isso sempre em todo lado. Porque nós já sabemos que dificilmente na festa que vamos este ano, para o ano iremos, não é? Mas não impede de irmos daqui a 2 ou 3 anos.
1: Pois.
0: Não é?
1: Exatamente.
0: Portanto, nós tentámos sempre, não somos aqueles artistas que chegam. Atuam e vão embora.
1: Exatamente.
0: Não, tentámos de facto
1: há uma ligação,
0: conviver.
1: Claro, há uma ligação.
0: Conviver,
1: e tem que haver estas relações, não é?
0: Conviver. Olha, com as pessoas e com as comissões de festas, criar relações de amizade, até porque, principalmente aqui na nossa zona, não é? Principalmente aqui na nossa zona.
2: Nós no sábado terminámos o nosso espetáculo, antes de nós até tocou o Irã Costa, nós ficámos a ver o espetáculo dele, depois fomos nós atuar e no final estava o DJ, o Roger. O Roger Dick
0: que também nos
2: acompanha. E nós ficamos até a última música, com uma comissão de festas ali, a conviver, e no final, terminou, todos nós abraçados com os escuteiros, a ouvir a última música do DJ, foi uma coisa, ficou fantástica, tanto é que os escuteiros vieram falar connosco e disseram assim,
0: Obrigado por vocês ficarem até ao fim, por ficarem connosco.
2: E temos que falar que para o ano queremos que vocês venham novamente.
0: Também, é muito importante.
1: Há gestos que ficam.
2: Há gestos que ficam.
1: E marcam. E marcam, acima de tudo, pela amizade, pela forma, pela presença, pelo gosto até. Claro. Porque as pessoas sentem que vocês também tiveram gosto de estar com a comunidade, claro, aquelas pessoas, não é? E isso faz a diferença, porque... Claro. Somos todos humanos, acima de tudo. Apesar de uns estarem no lado, outros no outro, o importante é que as pessoas se entendam.
2: Não, gostamos de dar, gostamos, da mesma forma que gostamos de ter a atenção das pessoas.
0: Exatamente.
2: Que é fundamental, também gostamos
0: de
2: dar atenção, a nossa atenção às pessoas. Porque as pessoas fazem, deixam de estar num sítio, um exemplo, com uma família ou com isto, e vão estar connosco. Vão estar connosco. E se nós não nos damos a devida atenção, o devido carinho, não é? Aquilo, o cumprimentar, as pessoas ficam desiludidas.
1: Exato.
2: Não é? Sentem-se um pouco defraudadas.
0: Temos que semear, não é? Temos que semear, é um bocadinho isso. Temos que semear para colher, não é?
2: Ainda
0: temos muito, não é? Para crescer, não é? E queremos de facto crescer, queremos chegar lá acima, ao topo, não é? Mas para isso também lá está, temos que semear, temos que cativar as pessoas, que para as pessoas, para conseguir ter de facto o que os grandes artistas da música popular já têm, não é? Que é uma legião de fãs, claro. E é isso que nós pretendemos, é que as pessoas de facto também nos sigam e que nos, só com o apoio e com o carinho das pessoas, do público, não é? Que conseguimos chegar lá.
1: Eu conheci o vosso grupo em Pombal.
2: Em Pombal.
1: Uma atuação que vocês fizeram.
2: Certo.
1: E por acaso, na altura, ocorreu-me convidar-vos para vir ao programa, porque de facto vi que havia ali animação, vocês têm. E depois, mesmo todo o repertório que apresentaram lá e aquilo que nos mandaram de material, vi que de facto há muita animação nos vossos espetáculos.
2: Sim, sim. É sempre. No headline, desde a primeira velocidade até à última, faz
1: grupo,
2: parte.
1: É um grupo que já tem uma experiência e já tem um portfólio.
2: Sim,
1: grande,
2: nós nunca
1: íamos. Por aquilo que eu percebi.
2: Sim, nós nunca
1: confesso íamos. Que não conhecia.
2: Sim,
1: não
2: sim,
1: conhecia,
2: sim,
1: porque nós não podemos conhecer
2: claro,
1: tudo.
2: Claro, claro.
1: Mas na altura. As próprias músicas entram no ouvido.
2: Sim, nós nunca íamos, a gente não cai do céu, a gente tem que vir de algum lado e nunca esquecer que é muito importante de onde vimos. Isso também é muito
1: nunca
2: importante.
1: Esquecer o ponto de partida.
2: Nunca
1: não?
2: Esquecer o ponto de partida, que nós não caímos do céu e hoje somos artistas e vamos à televisão, estamos aqui hoje no Famalicão Canal ou noutro canal,
1: seja ele qual for,
2: ou numa rádio. Não caímos lá, não é? Nós temos um passado todo relacionado com a música
1: e tem um percurso feito
2: e temos um percurso feito. Hoje estamos aqui, vivemos, que é muito importante isto, que
1: salientar.
2: É vivemos da música e vivemos para a música.
1: Pois,
2: é isto aquilo que nós fazemos. Nós vivemos da música,
1: há uma dedicação o tempo inteiro,
2: claro, vivemos da música, ou seja, nós estamos aqui, mas antes de estarmos aqui, nós já estamos a trabalhar para 2027.
1: Pois.
2: Já marcamos, já temos trabalhos agendados para 2027.
1: Que é importante.
2: Que é importante.
1: Exato.
2: Significa que em 2027 as opções estão cá, no mercado, não é? Para mais espetáculos, para mais músicas, para essas coisas todas. E vivemos da música, não é? Vivemos para a música e vivemos da música.
1: E é por isso que aquilo que o Hugo está a dizer, e bem, há aqui a Nélia Correia que está a perguntar, penso que é ao Vítor, a próxima festa, dia 25, é perto?
2: É.
0: Na Lama.
2: Lama, Barcelos.
0: Freguesia da Lama,
2: Barcelos.
1: Portanto, Nélia.
0: As jornadas gastronómicas da Lama.
1: Muito bem. A Nélia é daqui do Norte? Não sei se conhecem.
2: Nélia
1: Correia.
2: Ah, Neia.
1: Ou Neia, peço Neia desculpa. Correia, então eu estava-lhe a chamar Nélia.
2: A Neia Correia
1: tem dois is.
2: A Neia Correia é a nossa bailarina. Ah, é a nossa bailarina.
1: Então estava a dizer alguém que é
2: perto. Já devia ter sido alguém que lhe perguntou.
1: Pois, exatamente. É. Portanto, é perto.
0: Ah, ela já está a responder a comentários.
1: Já sabe.
2: Já está, já está, já está.
1: Tem aqui...
0: Mas sim, mas deixámos aqui, de facto, o convite.
2: Também é muito bom. É muito bom vermos aqui a nossa equipa.
1: Exato. Sim, ajuda.
0: Sim,
2: é muito bom vermos a nossa equipa juntos. Está aqui, está a Neia.
0: As bailarinas, temos aqui a Júlia.
2: A Júlia, o Roger.
0: Temos aqui o nosso DJ, o Roger D. Também trabalha connosco.
1: Que é importante.
0: É, e é muito importante a nossa equipa estar connosco.
2: Até responder.
0: Sem dúvida nenhuma.
2: Portanto, é muito bom. É muito bom. É sinal que gostam de nós, não é?
1: Exatamente. E nós agora vamos de tuk-tuk.
2: Vamos.
1: Okay?
2: Ok?
1: Vamos lá então ver aí o vídeo do tuk-tuk, que já o coloquei aqui, porque há bocadinho ouvimos só em áudio, agora vamos ver em vídeo e espero que gostem. E depois do tuk-tuk vamos ao consultório da astrologia com a Laurinda Arantes e depois voltamos à conversa com esta dupla simpática dos Opção. O tuk-tuk também é deles, portanto, desfrute. E se na próxima festa, olhe, ou bate lambreta ou de tuk-tuk.

0: E estamos de regresso para mais conversa, claro, com o grupo Opção, que aqui estão connosco nesta noite. Estávamos precisamente a falar deste tuk-tuk. O tuk-tuk já foi um tema que foi produzido antes deste da Lambreta, não é?
1: Sim.
0: E como é que foi o tuk-tuk? Já aqui falámos que também a Lambreta foi um bocadinho dentro da ideia do tuk-tuk. Mas quando nasceu o tuk-tuk, como é que vocês conceberam este tema?
2: O tuk-tuk nasce em... Ainda estávamos em pandemia. Uhum. Estávamos em pandemia. E nasce, lá está, naquele boom que houve dos tuk-tuks, não é? Por todas as grandes cidades, não é? Todas as grandes cidades. O Hugo andava muito no Porto e começou a haver muitos tuk-tuks. E foi numa altura que lançaram várias músicas, mas do TikTok. E o Hugo disse assim, pá, ligou e disse, pá, acho que devemos fazer, não do TikTok, mas do tuk-tuk. Uma coisa diferente, pá, que agora só é tuk-tuks para a frente, tuk-tuks para trás, aqui no Porto é só tuk-tuks. Pronto, eu disse, olha, vamos lá, nem é tarde, nem é cedo, e com aquela coisa tuk-tuk para a frente, tuk-tuk para trás, disse-lhe mesmo assim, olha, dá-me 5 ou 10 minutos que eu vou fazer aqui, não é, agilizar aqui uma letra e depois também já vemos o que é que, pronto. E depois, passado 5 ou 10 minutos, liguei-lhe e, olha, já tenho aqui um esboço, não é, o que é que tu achas e tal, e foi assim que nasceu tuk-tuk, porque tuk-tuk é, a letra é nossa. Portanto, e a melodia também é nossa, porque também tínhamos, idealizámos a melodia que nós queríamos para a letra que tínhamos, exatamente.
0: Exato.
2: E nasceu assim, tuk-tuk, em plena pandemia, foi em pandemia, até que o videoclipe também foi gravado em pandemia, tanto é que as pessoas, não há ninguém na rua, estamos só nós a gravar, porque não andava ninguém na rua.
0: Uhum. Oh, Hugo, vocês que estão aqui muito enraizados com o Norte, e o Norte também tem muitas festas, aliás, falávamos de Vila do Conde, falávamos de Póvoa, Barcelos, não sei se tem festas dos Santos Populares, mas vocês não têm nenhum tema dos Santos Populares, nunca pensaram nisso, até porque as festas dos Santos Populares também são festas muito animadas,
1: sim,
0: não é?
1: Mas por acaso temos. Por acaso temos.
2: Temos, sim, senhor.
1: Tem? Temos.
2: E também é da nossa autoria.
0: Então.
2: Também é letra e música. Lembra-me,
0: porque eu não
2: letra
0: sei se
2: música
0: tenho
2: também,
0: esse tema.
2: Letra e música também, sim, é da nossa autoria, que é a Marcha. Nós temos Marcha de Opção.
1: Nós, como,
2: onde fala dos Santos Populares.
1: Uhum. Como nós.
0: Também tem um que fala da Romaria, que eu sei que é por causa dos foguetes, não é?
1: Sim,
0: dos
1: sim. Sim, mas nós, como dissemos há um bocado, nós não caímos aqui hoje e, olha, somos,
2: exato,
1: artistas. A experiência levou-nos a ver que as pessoas gostam que a gente interaja com elas, não é? Que haja ali uma interação. E então nós cantávamos sempre aquelas músicas das marchas populares, não era, do Santo António, essas coisas assim. E então o Tiago lembrou-se e disse assim, pá, nós podemos fazer aqui uma música em que a gente faça referência aos Santos Populares, uma marcha, e é nossa, não é?
0: Exatamente.
1: E é nossa. E então foi isso. Fizemos então uma marcha em que nós dizemos mesmo que nós cantamos, não é? Que fazemos a festa, não é? De janeiro até dezembro. Portanto, há sempre os Santos Populares, essas coisas assim. E essa música então fala nos Santos Populares, fala nas festas, fala na marcha, nos braços no ar, o arquinho, essas coisas assim, e tocámos-la em todo, em todas as festas, sempre, e todo o ano, porque há festas todo o ano. Claro que o mês de junho, julho, agosto, são os meses de mais festas.
0: Intensidade.
1: Mais intensidade.
0: Claro.
1: Mas há festas todo o ano, há festa todo o ano.
0: Exato.
1: Há festa todo o ano.
0: Eu perguntei porque, de facto, não me lembrava. Se já tinha...
1: E mesmo em Barcelos fazem o São João de Barcelinhos,
2: sim,
1: fazem,
2: sim,
1: o Santo António,
0: sim,
1: fazem o Santo António também.
0: Se não é mesmo em Barcelos,
1: fazem,
0: logo nas proximidades.
1: Sim,
0: fazem.
1: No centro de Barcelos.
2: E este ano tivemos no São João de Barcelinhos.
1: Tivemos no São João de Barcelinhos. Grande festa mesmo.
2: Uma grande festa.
0: Muita gente.
1: Muita gente.
2: Num cenário fantástico, olho perto onde gravámos o videoclipe, não é? Nós gravámos da parte de Barcelos, sim, é do lado contrário.
0: É do outro lado.
2: Mas ali com o rio, com a vista do castelo, ali magnífico, magnífico.
1: E muita gente.
2: E muita gente, estão de parabéns, estamos no Barcelinho, está de parabéns por tudo, por tudo.
0: Muito bem. E vocês têm que se preparar que qualquer dia vão ao Brasil.
1: Era bom, já estávamos aqui a ver.
2: Era muito bom.
0: A Josinete.
1: A Josinete, a Josinete.
0: Ela diz que está a assistir e que está a assistir do Brasil, de São Paulo. São Caetano do Sul, São Paulo. Deseja-vos muito sucesso e quem sabe daqui não sai também aqui um convite para ir ao Brasil, era bom.
1: Certo, nem que a gente faça uma música de avião, que claro, para irmos de avião, claro, mas levámos dentro do avião, levámos claro, o lambrete e tudo, tudo.
2: Não, mas são coisas, nós, não é? São coisas que acontecem, muitas vezes. Aliás, já fomos, de facto, já fomos a vários países derivado a entrevistas, não é? Entrevistas, sim, em rádios, e já tivemos depois convites assim deste género. Portanto, está tudo em aberto. O que nós queremos é conhecer coisas novas e trabalhar e mostrar a nossa música.
1: Sim, nós fomos,
2: e
1: nós
2: o Brasil fomos... e o Brasil tem muitas comunidades portuguesas, por muito que às também vezes as pessoas pensam que não, mas tem.
0: Mas tem.
1: Nós fomos aos Estados Unidos da América através das entrevistas,
2: de lives também, lives, não é? De lives com a rádio fazia.
0: Chega, faz.
2: Sim, sim,
0: faz,
2: e conseguimos
0: aproximar
2: exatamente, aproximar
1: das pessoas,
2: as pessoas,
1: França,
2: e acabámos por ir.
1: Suíça, estivemos na Suíça.
2: Exatamente.
1: Também, portanto, por causa da. Também
2: faz parte este o sermos vistos.
1: Nós não damos lives. Nós não fazemos lives. Não é?
0: Sim, mas nas entrevistas,
2: entrevistas
0: são apresentadas como a nossa, não é?
1: Sim, claro,
0: neste momento
1: exatamente. Já,
0: por aqui já vimos que chegou ao Brasil e que
1: muito
0: acabaram
1: bom.
0: por cruzar aqui com o programa, o nosso programa, e é sempre bom que as pessoas vejam e que, aliás, a intenção também é essa, é mostrar a variedade de artistas que nós temos, que também têm qualidade e que chegam. Este programa nasceu também para apoiar a cultura portuguesa, não é? Porque claro, nós temos muitos artistas e às vezes nas festas vê-se sempre a mesma coisa.
1: Também.
0: Cai-se sempre no erro do artista. Depois também há aquela que eu não gosto nada de ouvir isto, mas só porque vem um artista muito caro, depois já não se pode ir buscar os outros, não é? As festas são festas e todos, sim, os anos, independentemente de ser um grupo lá todo XPTO, pode ser outro.
1: Claro.
0: Temos aqui imensos grupos, temos vocês, temos outros, como vocês estão por cá, e isso é que é importante. Diversificar e mostrar aquilo que de facto, e às vezes até se pode meter, em vez de um, pode-se meter dois.
1: Dois.
2: E exatamente, é que é mesmo isso, às vezes em vez de meter muito caro, até conseguem meter dois ou três.
0: Exatamente, pronto.
2: E fazem uma noite completamente diferente.
0: E mais divertida.
2: Mais divertida.
0: Não é? Não é que os outros não tenham qualidade,
1: não.
0: Mas também há espaço para todos.
1: Claro.
2: Sim, sim, sim.
0: Há espaço para
1: que
0: todos.
1: É preciso ter ideias.
0: Exatamente.
1: E ser diferente, às vezes.
0: Diferente, marcar uma festa.
1: Sim.
0: Eu ainda ontem, e por acaso, isto agora estamos a falar, ainda ontem assisti a duas bandas Outspeak. Nunca tinha visto. Estamos a trabalhar esse acontecimento, digamos que é uma coisa engraçada. E aqui muito próximo, e não conhecia.
1: Já há muitos anos nos aconteceu isso, estávamos noutro projeto, e né, dois grupos de baile, em qual fazemos parte, um de um lado, outro do outro, nunca nos tinha acontecido isso, como fazem com as bandas de música.
0: Exato.
1: Né? Mas ali era com grupos, com grupos de baile, um de um lado, outro do outro, e tocava um meia hora, o outro toca outra meia hora, depois toca outro meia hora, o outro toca meia hora. Epá, foi, eu tinha visto idêntico, não tão idêntico, em Espanha, em Tui. Em Tui fazem sempre uma festa muito grande, em que metem 3, 4 grupos, lá em Tui há aquela, não é? Em Espanha há aquelas coisas das orquestras, as orquestras com os caminhões
2: de baile,
1: com os caminhões palco, e eles metem logo ali na entrada de Tui, metem ali vários grupos, e então vão tocando de X em X tempo, vão tocando ali as pessoas, e as pessoas andam todas de um lado para o outro a ver os grupos. E nós tocou-nos isso, já foi há muitos anos, já não me recordo a terra onde foi, mas surgiu-nos isso. Eles de um lado e nós do outro, e depois fazíamos o despique. E por acaso até foi engraçado, não sabia que também se faziam por aqui.
0: É, aqui tocam, por aquilo que vi, tocam uma música, uma banda, e depois a banda que tem... digamos, aquela que consegue animar mais o pessoal acaba por ser a banda que ganha o despique.
1: Ganha o despique.
0: Mas por acaso foi curioso, porque sendo aqui dentro do concelho eu desconhecia.
1: Pois, eu também não sabia que cá fazíamos.
0: E curiosamente é que apesar de termos uma final do Mundial, estava cheio.
1: Estava cheio.
0: Estava cheio. Cheio, e ao domingo à noite, porque no dia seguinte...
1: É dia de trabalho.
0: É dia de trabalho.
1: O domingo é mais difícil.
0: E ter duas bandas, uma de São João da Madeira, outra da... agora, não sei de qual era a localidade, sei que era Mama Rosa, acho eu. Agora não sei de qual é a localidade, o concelho, mas sei que dizia Mama Rosa. Mas é engraçado que as pessoas saíam de um lado, acabavam a música e iam para o outro. Ah, e andavam naquele despique.
1: Engraçado.
0: Não é? Mas muito giro. E, portanto, são estas tradições que ficam... É curioso, não é? E as pessoas gostam de festa, as pessoas gostam de sentir...
1: Sim. E está na moda.
0: Exatamente.
1: E está na moda.
2: As festas levaram...
1: Um refresh.
2: Um refresh muito grande.
1: Uhum.
2: Levaram um refresh muito grande.
0: Muito
2: bem.
0: E
2: porque antigamente, assim, nos últimos... Há uns anos, esta parte, as festas começaram a decair. E agora, ultimamente, tem levado, de facto, um refresh, porque a juventude tem pegado nas festas.
0: Uhum.
2: A juventude tem pegado nas festas. E tanto é que, antigamente, aqui há uns anos atrás, não entrava um DJ numa festa popular.
0: E agora já
2: em todas, tem DJs.
0: Praticamente.
2: E isso é sinal de que os jovens, a juventude...
0: São sinais da mudança dos tempos, não é? Que vai...
2: Pegaram nas festas, a juventude pegaram nas festas, ainda bem que pegaram nas festas.
1: É sinal que
0: é importante.
2: Lá está, agora, viram moda, a questão é essa, é que viram moda também, viram moda, é que mais concertinas, viram moda pegar nas festas e querer fazer uma festa grande, e fazer uma festa que toda a gente, não é, que faça inveja às freguesias vizinhas, virou um bocadinho esse.
0: Pois. Sim, o tal despique.
2: Isso mesmo.
0: E o despique leva a outro, não é?
2: Virou assim.
0: Nós temos aqui a Dores, que diz ela que vai ver, a partir de agora, que vai ver os opção, se for de Lambreta, diz ela que empurra, porque a gasolina está cara.
1: Tem razão.
0: Lá está, tem aqui esta questão. Que também leva para a brincadeira.
1: E
0: não é?
1: Nós irmos daqui até ao Alentejo não é fácil.
0: Pois não.
1: Ir lá para o Torrão não é fácil.
0: Não é mesmo. Muito
1: não
0: bem.
1: É
0: e temos o Rogério, Roger Diogo, diz ele que não podia perder, portanto, deve ser um dos vossos, concertos que vão fazer brevemente, certamente, ou que já passou, não é? Temos aqui muita gente aqui a seguir o programa de hoje com os Opção, e é muito bom que estejam connosco. Agora vamos voltar à Lambreta, porque ele está na moda, a Lambreta. Vamos mostrá-la mais uma vez, este tema, porque é o tema que os Opção estão a promover e a passar em palco, nos espetáculos, e não se admirem vocês, se começarem a não ter sítio para guardar as lambretas, porque acho que eles vão prometer que vão todos de lambreta.
1: Sim. Por acaso,
0: em vez de fazer o comboinho, quando estiverem a cantar, vão começar a andar as lambretas.
1: Lambretas. lá morei até
0: era mesmo. Engraçado. Era engraçado, é uma ideia.
1: Não, por acaso, portanto, o dono da oficina que nos fornece a lambreta, ele faz parte do clube das lambretas. A lambreta é uma marca de motos,
0: icónica.
1: Não é? Icónica, sim, como a Vespa, não é?
0: Pois.
1: E ele faz parte de um clube e foi para Lisboa, para Cascais, para uma concentração de motos, só de lambretas. E eles colocaram, quando foi o almoço, colocaram o videoclipe e colocaram a música da lambreta no almoço. E então, um dia destes, temos aí que ir nós ao vivo fazer a animação
2: ao almoço
1: das lambretas. Portanto, e aí já temos todas as lambretas a fazerem o comboinho.
0: A brincadeira.
1: É
0: aí tá? Tem mais espaço. Numa festa, numa romaria, não é tão fácil. Aí com certeza que será bem mais fácil. Muito bem. Vamos então à lambreta, é o tema dos Opção, que estão cá connosco nesta noite no programa Estrelas de Palco. E é sempre um gosto receber estes grupos e também dar-lhe a conhecer a si, que certamente está a trabalhar para a sua comunidade e levar até si, dar-lhe a conhecer as músicas e estes grupos que animam as nossas festas, as festas quer de norte a sul do país, eles estão sempre preparados, norte, sul e também ilhas e a diáspora. Como já aqui foi falado pelo Hugo e pelo Tiago, eles também vão à Suíça, à Alemanha, onde há portugueses, eles levam um bocadinho de Portugal até estas comunidades. Vamos lá recordar mais uma vez a lambreta.

0: como se costuma dizer.
1: Ora, estamos de regresso ao estúdio, depois da música da Lambreta, que já aqui recordamos, dos Opção, e que é o tema que estão o Hugo e o Tiago, dos Opção.

0: E depois
1: procedia.
0: Também temos a questão do medley, não é? Também a questão do medley, além da lambreta, também temos um medley.
2: O medley que é com todos os temas do...
1: Sim, tem
0: faz
1: os principais.
0: Um apanhado, os principais temas
2: dos principais.
0: Do disco anterior.
1: Do disco anterior.
0: Do disco anterior. Portanto, que é para também, como falou, lembrar aqui neste novo CD, lembrar também os temas passados, não é? No medley.
1: Porque neste CD engloba temas desde 2022, ou seja, nesta altura, o usual agora, não é? É lançar singles.
0: Pois.
1: Não é? O CD físico. Não é.
2: Porque digamos que comercializam já mais
1: a música digital.
2: No digital. Exato.
1: Mas nós queremos manter o CD.
2: O CD, pois.
1: Sim, e queremos transformar o CD como ainda, não é? O palpável, não é?
2: Pois,
1: o
2: exato.
1: Ter qualquer coisa dos opção.
2: Porque agora também há a pen.
1: Sim, mas também
2: só
1: já.
2: Só que a pen é tão pequena que depois pode acontecer de a perder.
1: E nisto aqui nós vamos, tenho aqui a nossa fotografia.
0: A questão é,
1: nós chegamos ao final do espetáculo, vendemos o nosso CD quase, não é? E damos um autógrafo.
2: Claro.
1: E a pessoa leva isto e leva uma coisa física com ela. Não é? O digital tem sempre, não é? Quer ouvir, vai ao YouTube, mete a opção, mete a lambreta e ouve. Aqui tem o físico e nós queremos manter o físico.
2: Uhum.
1: Diz manter o palpável, o abrir a gaveta e chegar a dizer, olha, está aqui o CD dos opção. Não é? É isso que nós queremos, e tem sempre ali. E quem não tiver sítio para onde ouvir, não é? De colocar o CD, pode colocar o CD na mesinha cabeceira,
2: não,
1: pode meter numa redoma.
2: Pode-o colocar no computador, porque se tiver um leitor de CDs,
1: sim.
2: Também
1: sim,
2: ouve.
1: Sim, mas...
0: Ainda há. E é assim, isto vai a cada passo, isto volta ao que era.
2: Ao que era, exatamente.
1: Que era.
2: E concordo com o que está a dizer.
0: Estamos outra vez em grande
1: vinil.
0: Com os vinis.
2: É, exatamente.
1: E um dia deste.
2: Era isso que eu ia falar.
0: E mais ano, menos ano, vamos voltar aos CDs.
2: Regressamos ao vinil, até porque já se vê, mesmo os DJs, apesar de ter toda aquela panafernália de equipamentos eletrónicos, não é? Porque ajuda muito, é uma pena, depois procuram o tema e depois há outras misturas que foram evoluindo em termos do eletrónico, mas já há DJs que fazem sets com...
0: Começam a dar valor ao que é antigo e a quem sabe trabalhar ainda com os giradiscos.
2: E o vinil.
0: Exatamente.
2: E portanto isto nunca se vai
0: perder. É como a moda.
2: É, isto nunca
0: moda
2: se vai
0: de 6 em 6 anos volta outra vez a mesma moda.
2: Pois.
0: É assim que funciona.
2: E leva-me a perguntar, vocês que têm temas muito bem animados e mesmo esse medley que fizeram, com certeza, que também é uma forma sequencial de ter os temas todos encaixados, não é? Nunca vos propuseram, nunca houve aí uma proposta de colocar, porque os DJs também gostam muito das músicas preparadas para remix.
0: É?
2: Nunca vos fizeram essa proposta. Aliás, vocês têm temas que certamente fariam aí muito furor.
0: Sim. Por acaso eu já falei e o meu chamitico já falei várias vezes em fazermos, do primeiro álbum.
2: A remasterização para
0: fazer
2: remix.
0: Fazer temas de remix, fazer remix de alguns temas, não é? De alguns temas. Até porque temos um exemplo que teve connosco ainda no sábado, que é o Irã Costa,
2: sim,
0: que faz remix quase dos temas todos.
2: Uhum.
1: Sim.
0: Faz remix dos temas todos, não é? Ele ainda há pouco lançou uma música e agora já lançou o remix da música que lançou há pouco.
2: Sim. Pois, porque quem gosta da dança, gosta de... E, aliás, os vossos temas também, com certeza, que estimulam a dança, não é? Portanto, tudo isto acaba por convidar a fazer esse tipo de trabalho, não é?
0: Sim.
2: E, de certa forma, porque hoje também há os identificadores da música, não é? Acabam por perceber quem é que está a atuar, quem é que está a tocar, não é?
0: Sim.
2: Não é?
0: E são mercados, ou seja, é o tipo de mercado, lá está. Quando se lança um tema assim, popular, não é? Principalmente popular em remix, com batida remix, quando, não é? À partida é um tema mais adequado para uma pista de dança, para uma

0: discoteca, para um bar, não é? E no fundo é conseguirmos entrar com a nossa música também nesse...
1: Noutros âmbitos.
0: Noutro nicho de mercado.
1: Claro, não é? Claro. E era isso que queria precisamente questionar. As comissões de festas aqui têm sempre um papel muito importante, nós já aqui falámos, mas é importante também todo este trabalho chegar. Como é que vocês trabalham a vossa imagem? A vossa imagem e a comunicação para que eles possam saber e conhecer o vosso trabalho dos Opção?
0: Bom, nós hoje em dia, não é, a promoção passa muito pelo digital, pelas redes sociais, pelos canais, não é, como o YouTube, e tentamos de facto trabalhar da melhor forma as nossas redes sociais e então o YouTube é aí que tentamos de facto fazer a promoção da melhor forma possível. Também através da nossa editora que nos ajuda, não é? Que nos ajuda nesse aspecto, mas acaba por ser um bocadinho por aí, e depois tentámos de facto ter o mais possível espaço de promoção, como é o caso agora hoje que estamos aqui, não é?
1: Exato.
0: Família com o canal, onde podemos também lá estar, chegar a pessoas que ainda não chegámos e chegar se calhar a países que ainda não nos conhecem e tentar com isso chegar a novo público, mas passa muito por aí porque lá está, como estávamos agora a falar, os CDs neste momento quase nem têm venda, já não são vendáveis em lado nenhum, não é? Já muito.
1: E vocês
0: muito
1: contrariam pouco essa tendência?
2: Nós contrariamos um bocado isso, sim.
0: É, antes, em qualquer lado, em qualquer estação de serviço, em qualquer bomba de gasolina havia CDs à venda, não é?
1: Exato.
0: E em todas as lojas Fnac, Vortens, etc. Portanto, hoje em dia já não há. Já as próprias editoras já não fazem CDs. Portanto, a não ser que o artista, como nós quisemos, não é? Quisemos fazer a edição em CD, mas já não é possível colocar um CD à venda em lado nenhum.
1: Portanto, sim, são poucos artistas que optam por editar os seus álbuns. Desta forma, mas ainda existe.
0: Ainda existe, claro, mas temos que trabalhar no formato digital.
1: Isto também graças muito àquilo que vocês estão atentos, ao que as pessoas procuram, não é?
0: Claro que sim. E depois também lá está, nós, o trabalhar, o ir ao encontro das pessoas, o ir a falar com as comissões de festas, ligar com as comissões de festas, a procura, não é? Temos que trabalhar nesse sentido. De conseguir, de facto, promover o nosso trabalho, não é?
1: Mas é muito fácil em termos de redes sociais.
0: Sim, é fácil as pessoas chegarem até nós.
1: Pois.
0: Há aqui duas coisas distintas. É fácil as pessoas chegarem até nós. Mas não é assim tão fácil as pessoas descobrirem.
1: Pois.
0: Os Opção, por exemplo, no nosso caso, não é? Não é fácil as pessoas descobrirem os Opção. Não é? Porque nós temos consciência que muita gente nos conhece, mas muita mais gente não nos conhece. É a realidade.
1: Claro.
0: Porque não é uma coisa, ou seja, se nós não fizermos algo que chegue até às pessoas, não é? Como muitas vezes, sei lá, fazer um patrocínio nas redes sociais, para que consigamos chegar de facto mais longe, não é? E levar aquele anúncio de um espetáculo nosso, ou não é? Ou da nossa página até no fundo ao país inteiro. Porque os artistas que estão noutros patamares, não é? Noutros patamares superiores, esses já têm uma visibilidade diferente, completamente diferente, muito maior, não é? Onde toda a gente já os conhece e aí já é diferente agora.
1: Alguns até têm outras plataformas que os ajudam
0: também, a também, e até mesmo os próprios empresários, não é? Os próprios empresários, não é? A nível de local que os vendem, não é? Que os vendem, não é? E isso também é muito importante. E nesse aspecto, quando um artista tem todos ou quase todos os empresários que o vende, portanto, torna-se muito mais simples, não é? De aparecer em todo lado. Quando isso não acontece, temos que fazer nós o nosso trabalho, não é? Que é isso que nós tentamos fazer. trabalhámos muito para conseguir ter, de facto, ano após ano, os nossos espetáculos e ter anos, de facto, com muito trabalho.
1: Muito bem. Vamos, mais uma vez, ouvir os Tuk Tuk e depois vamos ter a Lambreta mais para a saída. Já não falta muito para o final do programa. Quero convidar os nossos ouvintes e telespectadores que estão connosco. Antes de mais, quero enviar um abraço ao Michel Fouto, que está também...
0: Forte abraço
2: também é cantor.
0: É um amigo da música.
1: Muito bem. E depois temos aqui a Josinete do Brasil, que ela também enviou a sua mensagem. Portanto, continua connosco. Um beijinho para ela. E temos a Beatriz Castro, que também está a gostar da trotinete, dela linda música. Ela é que é famalicense e que acompanha sempre o programa. Os programas da Famalicão Canal e pronto, é sempre um gosto tê-lo aí desse lado, já sabe, pode mandar, estamos quase no final do programa, mas mesmo assim, enquanto vamos ver e ouvir este tuk-tuk, porque anda o tuk-tuk para a frente e para trás, segundo os opção, e portanto divirta-se, mas pode também enviar uma mensagem ao Tiago e ao Hugo, eles que estão aqui hoje a promover o seu novo álbum, A Nossa Lambreta, é assim que se chama o álbum, e não esqueçam também de levar a vossa energia aos Opção, eles vão estar brevemente na Lama, em Barcelos, não é?
0: Exatamente.
1: E, portanto, qual é o dia já agora?
0: 25.
1: Dia 25 de julho.
0: Sábado 25.
1: Sábado. Portanto, no próximo sábado, os Opção estão em Barcelos, Lama, não esqueça, e se estiver aqui por perto e se quiser animar-se um pouco com os Opção, é uma forma de ter uma noite de sábado bem animada, não é?
0: Exatamente.
1: De tuk-tuk, de carro ou de lambreta, o importante é estar presente. Vamos lá.

0: Uma vez mais, muito boa noite. Depois de estarmos a ouvir este tuk-tuk e também Laurinda Arantes, que esteve cá connosco ao longo do programa, com as previsões astrológicas.
1: Também não leva
0: Ora,
1: uma dica.
0: temos então o Grupo Opção, que também esteve connosco ao longo deste programa, para apresentar a nossa lambreta, que irá passar precisamente no final do programa. O tema que já aqui passou várias vezes e vamos ter lambreta ao longo de todo o verão e não só.
1: E não só,
0: E não
1: e
0: só.
1: não só, claro.
0: Porque vai
1: Porque
0: continuar.
1: nós agora, não é? Nós agora no verão, nós agora no verão fazemos os arraiais, não é? De norte a sul do país. Depois chega ali àquela altura, outubro, começamos a fazer as comunidades portuguesas no estrangeiro. E já estamos a começar
0: A preparar.
1: a preparar a nossa mala para irmos para as
0: Para
1: comunidades portuguesas,
0: os vários países onde
1: sim,
0: estão lá.
1: já temos aqui já palavrado alguns países: Luxemburgo, para novembro, não é? O Canadá, e também França.
0: Muito bem.
1: Portanto, já temos aqui, já para o inverno, já temos aqui três
0: Três
1: saídas
0: saídas.
1: já programadas. Isso é bom, é isso, que
0: E
1: nós
0: vocês
1: queremos.
0: levam sempre um bocadinho de Portugal a essas pessoas que lá estão e que,
1: Magnífico, magnífico. Se nós
0: apesar de
1: falávamos do
0: saírem
1: Minho,
0: daqui.
1: que nos, não é, que nos acolhe bem e que nos trata bem,
0: Lá fazem o mesmo.
1: é igual,
0: Continuam.
1: é igual, é igual.
0: É diferente.
1: Porque nós vamos para lá e ganhamos ali, ganhamos amigos para a vida,
0: Exato.
1: ganhamos amigos para
2: No
1: a vida.
2: estrangeiro,
1: É.
2: deixa de haver o norte, o centro e o sul e as ilhas, ou seja, não é, para estarmos todos juntos.
0: Pois,
2: Não é?
0: exato.
2: Porque chegamos a um café português e um é dos Açores, outro é da Madeira, outro é do Algarve, outro é do Famalicão, outro é de Viana do Castelo, outro é do Porto. Pá, ou seja, estamos todos juntos.
0: Há ali
2: Estamos todos juntos.
0: muitos pontos geográficos de uma região só,
2: É.
0: em que são representados, não é?
1: Nós tivemos, antes de arrancar aqui o verão, nós terminámos a nossa turnê de estrangeiro antes de entrarmos no verão no Luxemburgo. Epá, foi espetacular! Foi espetacular. Nós chegámos lá, tivemos até às tantas no convívio com os nossos imigrantes. Depois, no dia seguinte, espetáculo. E no outro dia tivemos um almoço, não é, com algumas pessoas. Mas foi uma coisa mesmo para terminar a época
2: Sim, conseguimos,
0: É
2: ou seja,
0: partilha, é partilha.
2: conseguimos além de atuar, conseguimos usufruir um bocadinho de tempo no Luxemburgo. Conseguimos estar
1: Exato.
2: lá,
1: Que não é sempre,
2: porque
1: não é?
2: também foi uma zona onde já é, vamos também pela nossa manager no Luxemburgo, que também já é uma nossa grande amiga. Um beijinho para a Cristina. E pronto, e depois já começa que o pessoal já são conhecidos, já somos conhecidos, já o pessoal também já
0: Já se sentem à
2: já
0: vontade, já
2: estamos
0: se sentem em
2: já
0: casa.
2: estamos nós estamos sempre em casa, mas ali ainda estamos mais em casa.
0: Claro.
2: Estamos mais em casa e já há outro tipo de convívio. Sim,
0: Pelo
2: e tivemos
0: acolhimento.
2: 3 dias, lá estávamos na sexta, tivemos no domingo
0: Pelo
2: à noite,
0: acolhimento,
2: portanto tivemos 3 dias.
0: pela forma de
2: É, tivemos
0: tratamento, não é?
2: 3 dias,
0: Porque
2: foi muito bom.
0: isso parece que não, mas. E o português também tem esta forma de ser e de estar, que é gosta de partilhar bons momentos com festa, com alegria
2: Claro que sim.
0: e matar saudades.
2: Mas
0: Não
2: sim, sem dúvida nenhuma, é mesmo isso.
0: é? Só em saberem que vocês regressam a Portugal, eles
2: Não,
0: então.
2: os próprios imigrantes, não é mesmo. Tem curiosidade, não é? Tem curiosidade como se costuma dizer, em beber um copo connosco, em falar, não é? Em falar connosco, saber, não é? Quando não nos conhecem, saber onde é que somos, não é? Verem as nossas músicas,
1: Comprar o nosso
2: comprar o
1: CD.
2: nosso CD, que lá está, acima de tudo também, não é?
0: Para ficar e para ouvir.
2: Exatamente.
1: Uma recordação.
2: E é um dos nossos motivos de mandarmos fazer então os CDs é mesmo esse, é o estrangeiro.
0: Exato.
2: É o estrangeiro, porque acaba por ser o nosso cartão de visita.
0: E fica lá um bocadinho de Portugal.
2: Claro que sim.
0: Não é? O vosso registro, a vossa voz, a vossa.
2: É o nosso cartão de visita.
0: Contagiar aquela energia boa que eles sentem. Muito bem. Temos aqui a Josinete Silva, que diz ela que gosta, que diz que as lives que divulgou muito, de facto, e que a primeira vez que vos ouviu foi precisamente numa rádio virtual. Portanto, chama virtual é a rádio web.
2: Sim,
0: utilizam muito este.
1: Claro que sim.
0: E portanto, claro que sim, as rádios, as rádios e televisões online. Chegam a muito sítio, nos quatro pontos do globo, menos alguns que certamente não deixam, não é? Mas isso são aqueles países mais de autocracia.
2: Sim, mas ajuda,
0: não ajuda. Querem alegria, não querem contagiar,
2: tudo ajuda, tudo
0: mas
2: ajuda.
0: De resto, claro que chegamos e é bom que possamos chegar, principalmente àqueles que Portugal lhes diz muito. E como também os brasileiros, que são muito gostam muito de música alegre e gostam de dançar,
2: sim.
0: E portanto isso é sempre muito bom.
2: Sim,
0: para finalizarmos então o programa de hoje, portanto gostava de vos pedir para fechar com chave de ouro e deixassem uma mensagem aos nossos telespectadores. O que é que vos ocorre?
2: Eu costumo, não é, dizer sempre que, acima de tudo, a todos aqueles que já nos seguem há muito tempo e que são, não é, que são nossos amigos, são nossos familiares ou nossos fãs, o agradecimento, nunca é demais agradecer, não é? Nunca é demais agradecer a todos o apoio que nos dão, o carinho que nos dão, e de facto também falar para aquelas pessoas que não nos conhecem, não é? Que não nos conhecem e que se calhar através desta conversa, desta entrevista aqui, passam se calhar a nos conhecer, pá, que nos sigam, que nos acompanhem, que venham ver um espetáculo ao vivo de opção, porque vale a pena e nós precisamos de toda a gente, e é mesmo isso, acho que nunca é demais agradecer, portanto o nosso muito obrigado àqueles que já nos acompanham há muito e àqueles que só agora nos estão a conhecer, que nos vão acompanhar daqui para a frente, o nosso muito obrigado.
0: Muito bem. Hugo, uma mensagem?
1: Um obrigado ao Famalicão Canal Televisão por nos manter as portas abertas e dar-nos esta oportunidade.
0: Nós é que agradecemos por vocês virem cá.
1: Ah,
0: é sempre muito bom, claro. E com muito gosto que vos recebemos.
1: Claro.
0: Aliás, a nossa missão é essa também,
1: sim.
0: Não é? É promover, mostrar aquilo que na cultura o melhor que se faz.
1: Sim, nós precisamos uns dos outros. E o agradecer fica sempre bem e é sempre bom ouvir um obrigado e faz parte de nós o agradecermos mais uma vez ao canal, ao Famalicão Canal de Televisão, à nossa editora, à País Real e a todas as pessoas que nos acompanham e que nos vão acompanhar e que nos ajudam a crescer. Que precisamos de toda a gente para crescer. Sei que se fôssemos sozinhos, se calhar chegávamos mais rápido, mas assim, todos juntos, somos muito mais fortes e de certeza que vamos mais longe.
0: Muito bem, é isso mesmo. E esperemos que continuem aí com essa força, com essa animação, que acredito que os vossos fãs deliciam-se a ouvir as vossas músicas. Também a brincar, já que não pode ser com a lambreta no espaço do concerto, mas que pelo menos que façam aquelas,
1: claro que sim,
0: brincadeiras,
1: aquelas coreografias, é? Essas coisas que as pessoas gostam.
0: Que brinquem e depois uma outra coisa que o Hugo também falou, de facto a vossa editora também os promove e tenta sempre trazer-vos aqui também um agradecimento à País Real, que está sempre em contacto connosco para que os artistas da País Real possam estar cá. É também um gosto ter as editoras cá, a País Real, claro, neste caso, que é a que vos representa, e ter-vos cá é sempre um gosto, indo ao encontro do agradecimento que fez à Famalicão Canal, mas também agradecemos a todos os artistas e em especial hoje aos Opção, que nos encontramos aqui muitas vezes, que é bom sinal, é sinal que estamos vivos e é sinal que há novos trabalhos.
1: Que há novos trabalhos, que há novos trabalhos.
0: Isso é sempre muito bom. Olha, foi um gosto então ter-vos cá, da nossa parte ficamos então por aqui, uma boa noite, e se quiserem também dar uma boa noite aos vossos fãs que estão aqui convosco.
3: Muito obrigado e boa noite para todos, e já sabem, sábado 25, Lama Barcelos, aparecerem então lá.
1: E partilhem o tuk-tuk e partilhem a lambreta. Há gasolina nos depósitos para partilharem muito. Lá, até ao 25. Vamos lá, até Lama.
0: Muito bem, ficamos por aqui quanto ao programa de hoje de Estrelas de Palco, os Opção com o Tuk Tuk e a Lambreta. A Lambreta é mais recente, é o álbum, e titula o álbum A Nossa Lambreta, dos Opção, que vai fazer furor com toda a certeza neste verão 2026. Fique bem, uma boa noite, até para a semana.

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É meia-noite. 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